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1: Depois dessa pedrada. Vamos para os intervalos comerciais e já voltamos com tudo.
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1: Alô.
4: Alô. É da Decaps FM? Pô, satisfação total, hein, família?
1: Pô, satisfação total, meu mano. Fala seu nome aí pra nós e a cidade que você tá falando.
4: Pô, meu mano, aqui quem tá falando é o Matheus, conhecido também como... Tô falando aqui de Hortolândia, mais precisamente São Sebastião, certo?
1: É nada. Salvão São Sebas, rapidinho tamo ali, hein?
4: Pô, queria tá aproveitando a ocasião aqui, tá aí o meu parceiro Paulo, pra mandar um abraço pra rapaziada aqui de Hortolândia, de Campinas, pra rapaziada da região toda que tá acompanhando a rádio, certo?
1: Olha, que bagulho da hora, hein? Assim mesmo, isso é de Caps FM, meu mano. Manda lá, qual que vai ser a pedida de hoje?
4: Pô, queria tá escutando uma, que eu acho que só vocês têm.
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